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0: Boa noite, são 2 horas.
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0: Boa noite, são 3 horas.
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0: Boa noite, são 4 horas.
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0: Bom dia, são 7 horas.
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0: Bom dia, são 8 horas.
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0: Bom dia, são 9 horas.
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0: Bom dia, são 10 horas. 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
1: Notícias na Rádio Covilhã. Um grupo de antigos combatentes do Domingueiro expõe um património de fotografias, vários documentos relacionados com a guerra colonial e 7 livros no Separ Lisboa e Águias do Domingueiro, onde podem ser vistos todos os dias a partir das 14. Este grupo de 88 ex-combatentes, dos quais 18 já faleceram, escreveu 7 livros onde consta o currículo militar de cada um, sendo que as obras já fazem parte da Biblioteca Nacional da Liga dos Combatentes de Lisboa e da Associação Nacional dos Combatentes do Ultramar, em Tondela. No livro O Testemunho da Guerra que o Estado Continua a Ignorar, aparece o currículo de cerca de 400 ex-combatentes, onde estão incluídos os do Domingueiro. Os livros já estiveram expostos num hotel em Fátima, onde foram apresentados, bem como muitas das fotografias que pode encontrar na exposição. Já o livro Guerra Colonial, Custos Financeiros, Perdas Humanas e Ganhos de Desenvolvimento pode ser consultado por qualquer pessoa através da internet. Em nota de imprensa, o grupo apela às entidades oficiais, à Câmara Municipal da Covilhã e à Junta de Freguesia do Domingueiro para que tenham alguma sensibilidade para com os ex-combatentes, sendo que pedem apenas um espaço onde possam partilhar tudo aquilo que passaram. E a Sergir Afetos, Associação de Solidariedade Social da Boidobra, promove uma noite de fados no centro de dia da associação, dia 5 de setembro, pelas 21h30. As vozes são de Celina Gonçalves e Lara Rodrigues, acompanhadas por Hugo Ramos na guitarra portuguesa, João Oliveira na viola de fado e João Semedo na viola de baixo. As reservas de mesa podem ser feitas através do endereço eletrónico serzirafetos@gmail.com ou do contacto telefónico 938-298-541. Uma mesa para 4 pessoas com um sócio presente tem o custo de 30 fados e sem sócios presentes são 40 fados. Já o valor individual para sócios é de 10 fados e não sócios 12 fados. A mesa inclui chouriça, vinho e pão, sendo que estão também disponíveis outros petiscos e bebidas no bar. Recordar que as reservas são limitadas e o valor angariado vai servir para adquirir uma viatura para o centro de dia e serviço de apoio domiciliário da Boidobra. Digo-lhe ainda que a 4ª edição da clássica Capital das Piscinas Naturais realiza-se no próximo dia 30 de agosto, nas Cortes do Meio, estando já a decorrer a última semana de inscrições para a prova de ciclismo. O evento pretende reunir praticantes de diferentes níveis, desde participantes que procuram um desafio desportivo e um percurso de estrada até aos que encaram a clássica numa perspectiva mais competitiva. Nesta edição, uma das novidades será o segmento final cronometrado. À chegada a Cortes do Meio, os participantes terão andamento livre, mas os últimos quilómetros incluem uma subida cronometrada, na qual será contabilizado o tempo de cada integrante desta prova. Os primeiros classificados serão distinguidos com prémios. A organização apresenta a clássica como uma oportunidade para aliar a prática do ciclismo à descoberta de paisagens e localidades da região, com o percurso a atravessar diferentes territórios. E a Associação Sobral Paxis, ADL, promove a iniciativa Rotas Inxistos, Rota dos Pastores, no dia 12 de setembro, em Sobral de São Miguel. O evento começa pelas 9h30 na Casa do Saber Fazer, com a apresentação de convidados. Às 10h30 decorre um momento orientado pelo professor José Carlos Páscoa Marques sobre os desafios da interioridade, seguido de um debate com a população. Depois do coffee break, pelas 11h30 está agendada uma conversa com os pastores da aldeia sobre os desafios de ser pastor nos dias de hoje. Durante a tarde, a programação conta com a atividade Manter as Tradições, a debulha do milho na Eira da Laje, seguindo-se um jantar comunitário às 19h. A Rota dos Pastores encerra com um concerto na ponte com Manta de Ourelos a partir das 21h. Recordar que as inscrições para o jantar decorrem até dia 31 de agosto e podem ser feitas através dos contactos telefónicos 963-225-537 ou 965-838-920. E a terminar, digo-lhe que o município de Penamacor e a Federação Portuguesa de Tiro com Armas de Caça reforçaram as relações entre as duas entidades e analisaram futuras possibilidades de cooperação no encontro institucional realizado nos espaços do Conselho no dia 14 de agosto. A reunião entre o presidente Vítor Pitti e o presidente da Câmara Municipal de Penamacor, José Miguel Oliveira, permitiu abordar possíveis formas de colaboração, nomeadamente no âmbito da realização de provas e eventos de tiro desportivo no Conselho, bem como de futuras parcerias e investimentos associados à modalidade. Foram identificadas oportunidades de cooperação com vista à dinamização da atividade desportiva e à valorização do território, reforçando o interesse do município de Penamacor em acolher iniciativas de âmbito nacional e em criar condições para o desenvolvimento de projetos ligados ao tiro desportivo. Recordar que a Federação Portuguesa de Tiro com Armas de Caça organiza e acompanha um calendário nacional de competições que integra provas oficiais e competições promovidas pelos clubes federados. Foram estas as notícias. Tenha a continuação de um excelente dia e um bom domingo, sempre com a Rádio Clube da Covilhã.

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0: Bom dia, são 11 horas.
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0: Bom dia, são 12 horas.
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0: Boa tarde, são 13 horas.
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0: Boa tarde, são 14 horas.
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0: Boa tarde, são 15 horas. 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
1: Notícias na Rádio Covilhã. Um grupo de antigos combatentes do Domingueso expõe um património de fotografias, vários documentos relacionados com a guerra colonial e 7 livros no SEPAR Lisboa e Águias do Domingueso, onde podem ser vistos todos os dias a partir das 14. Este grupo de 88 ex-combatentes, dos quais 18 já faleceram, escreveu 7 livros onde consta o currículo militar de cada um, sendo que as obras já fazem parte da Biblioteca Nacional da Liga dos Combatentes de Lisboa e da Associação Nacional dos Combatentes do Ultramar, em Tondela. No livro O Testemunho da Guerra que o Estado Continua a Ignorar, aparece o currículo de cerca de 400 ex-combatentes, onde estão incluídos os do Domingueso. Os livros já estiveram expostos num hotel em Fátima, onde foram apresentados, bem como muitas das fotografias que pode encontrar na exposição. Já o livro Guerra Colonial, Custos Financeiros, Perdas Humanas e Ganhos de Desenvolvimento pode ser consultado por qualquer pessoa através da internet. Em nota de imprensa, o grupo apela às entidades oficiais, à Câmara Municipal da Covilhã e à Junta de Freguesia do Domingueso para que tenham alguma sensibilidade para com os ex-combatentes, sendo que pedem apenas um espaço onde possam partilhar tudo aquilo que passaram. E a Sergir Afetos, Associação de Solidariedade Social da Boidobra, promove uma noite de fados no centro de dia da associação, dia 5 de setembro, pelas 21h30. As vozes são de Celina Gonçalves e Lara Rodrigues, acompanhadas por Hugo Ramos na guitarra portuguesa, João Oliveira na viola de fado e João Semedo na viola de baixo. As reservas de mesa podem ser feitas através do endereço eletrónico serzirafetos@gmail.com ou do contacto telefónico 938-298-541. Uma mesa para 4 pessoas com um sócio presente tem o custo de 30 fados e sem sócios presentes são 40 fados. Já o valor individual para sócios é de 10 fados e não sócios 12 fados. A mesa inclui chouriça, vinho e pão, sendo que estão também disponíveis outros petiscos e bebidas no bar. Recordar que as reservas são limitadas e o valor angariado vai servir para adquirir uma viatura para o centro de dia e serviço de apoio domiciliário da Boidobra. Digo-lhe ainda que a 4ª edição da clássica Capital das Piscinas Naturais realiza-se no próximo dia 30 de agosto, nas Cortes do Meio, estando já a decorrer a última semana de inscrições para a prova de ciclismo. O evento pretende reunir praticantes de diferentes níveis, desde participantes que procuram um desafio desportivo e um percurso de estrada até aos que encaram a clássica numa perspectiva mais competitiva. Nesta edição, uma das novidades será o segmento final cronometrado. À chegada a Cortes do Meio, os participantes terão andamento livre, mas os últimos quilómetros incluem uma subida cronometrada, na qual será contabilizado o tempo de cada integrante desta prova. Os primeiros classificados serão distinguidos com prémios. A organização apresenta a clássica como uma oportunidade para aliar a prática do ciclismo à descoberta de paisagens e localidades da região, com o percurso a atravessar diferentes territórios. E a Associação Sobral Paxis, ADL, promove a iniciativa Rotas Indexistos, Rota dos Pastores, no dia 12 de setembro, em Sobral de São Miguel. O evento começa pelas 9h30 na Casa do Saber Fazer, com a apresentação de convidados. Às 10h30 decorre um momento orientado pelo professor José Carlos Páscoa Marques sobre os desafios da interioridade, seguido de um debate com a população. Depois do coffee break, pelas 11h30 está agendada uma conversa com os pastores da aldeia sobre os desafios de ser pastor nos dias de hoje. Durante a tarde, a programação conta com a atividade Manter as Tradições, a debulha do milho na Eira da Laje, seguindo-se um jantar comunitário às 19h. A Rota dos Pastores encerra com um concerto na ponte com Manta de Ourelos a partir das 21h. Recordar que as inscrições para o jantar decorrem até dia 31 de agosto e podem ser feitas através dos contactos telefónicos 963-225-537 ou 965-838-920. E a terminar, digo-lhe que o município de Penamacor e a Federação Portuguesa de Tiro com Armas de Caça reforçaram as relações entre as duas entidades e analisaram futuras possibilidades de cooperação no encontro institucional realizado nos espaços do Conselho no dia 14 de agosto. A reunião entre o presidente Vítor Pitti e o presidente da Câmara Municipal de Penamacor, José Miguel Oliveira, permitiu abordar possíveis formas de colaboração, nomeadamente no âmbito da realização de provas e eventos de tiro desportivo no Conselho, bem como de futuras parcerias e investimentos associados à modalidade. Foram identificadas oportunidades de cooperação com vista à dinamização da atividade desportiva e à valorização do território, reforçando o interesse do município de Penamacor em acolher iniciativas de âmbito nacional e em criar condições para o desenvolvimento de projetos ligados ao tiro desportivo. Recordar que a Federação Portuguesa de Tiro com Armas de Caça organiza e acompanha um calendário nacional de competições que integra provas oficiais e competições promovidas pelos clubes federados. Foram estas as notícias. Tenha a continuação de um excelente dia e um bom domingo, sempre com a Rádio Clube da Covilhã.

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0: Boa tarde, são 16 horas.
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0: Boa tarde, são 17 horas.
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0: Boa tarde, são 18 horas.
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2: Notícias na Rádio Covilhã. Um grupo de antigos combatentes do Domingueso expõe um património de fotografias, vários documentos relacionados com a guerra colonial e 7 livros no SPAR Lisboa e Águias do Domingueso, onde podem ser vistos todos os dias a partir das 14. Este grupo de 88 ex-combatentes, dos quais 18 já faleceram, escreveu 7 livros onde consta o currículo militar de cada um, sendo que as obras já fazem parte da Biblioteca Nacional da Liga dos Combatentes de Lisboa e da Associação Nacional dos Combatentes do Ultramar, em Tondela. No livro O Testemunho da Guerra que o Estado Continua a Ignorar, aparece o currículo de cerca de 400 ex-combatentes, onde estão incluídos os do Domingueso. Os livros já estiveram expostos num hotel em Fátima, onde foram apresentados, bem como muitas das fotografias que pode encontrar na exposição. Já o livro Guerra Colonial, Custos Financeiros, Perdas Humanas e Ganhos de Desenvolvimento pode ser consultado por qualquer pessoa através da internet. Em nota de imprensa, o grupo apela às entidades oficiais, à Câmara Municipal da Covilhã e à Junta de Freguesia do Domingueso para que tenham alguma sensibilidade para com os ex-combatentes, sendo que pedem apenas um espaço onde possam partilhar tudo aquilo que passaram. E a Sergir Afetos, Associação de Solidariedade Social da Boidobra, promove uma noite de fados no centro de dia da associação, dia 5 de setembro, pelas 21h30. As vozes são de Celina Gonçalves e Lara Rodrigues, acompanhadas por Hugo Ramos na guitarra portuguesa, João Oliveira na viola de fado e João Semedo na viola de baixo. As reservas de mesa podem ser feitas através do endereço eletrónico serzirafetos@gmail.com ou do contacto telefónico 938-298-541. Uma mesa para 4 pessoas com um sócio presente tem o custo de 30 fados e sem sócios presentes são 40 fados. Já o valor individual para sócios é de 10 fados e não sócios 12 fados. A mesa inclui chouriça, vinho e pão, sendo que estão também disponíveis outros petiscos e bebidas no bar. Recordar que as reservas são limitadas e o valor angariado vai servir para adquirir uma viatura para o centro de dia e serviço de apoio domiciliário da Boidobra. Digo-lhe ainda que a 4ª edição da clássica Capital das Piscinas Naturais realiza-se no próximo dia 30 de agosto, nas Cortes do Meio. Estamos já a decorrer a última semana de inscrições para a prova de ciclismo. O evento pretende reunir praticantes de diferentes níveis, desde participantes que procuram um desafio desportivo e um percurso de estrada até aos que encaram a clássica numa perspectiva mais competitiva. Nesta edição, uma das novidades será o segmento final cronometrado. À chegada a Cortes do Meio, os participantes terão andamento livre, mas os últimos quilómetros incluem uma subida cronometrada, na qual será contabilizado o tempo de cada integrante desta prova. Os primeiros classificados serão distinguidos com prémios. A organização apresenta a clássica como uma oportunidade para aliar a prática do ciclismo à descoberta de paisagens e localidades da região, com o percurso a atravessar diferentes territórios. E a Associação Sobral Paxis, ADL, promove a iniciativa Rotas Inxistos, Rota dos Pastores, no dia 12 de setembro, em Sobral de São Miguel. O evento começa pelas 9h30 na Casa do Saber Fazer, com a apresentação de convidados. Às 10h30 decorre um momento orientado pelo professor José Carlos Páscoa Marques sobre os desafios da interioridade, seguido de um debate com a população. Depois do coffee break, pelas 11h30 está agendada uma conversa com os pastores da aldeia sobre os desafios de ser pastor nos dias de hoje. Durante a tarde, a programação conta com a atividade Manter as Tradições, a debulha do milho na Eira da Laje, seguindo-se um jantar comunitário às 19h. A Rota dos Pastores encerra com um concerto na ponte com Manta de Ourelos a partir das 21h. Recordar que as inscrições para o jantar decorrem até dia 31 de agosto e podem ser feitas através dos contactos telefónicos 963-225-537 ou 965-838-920. E a terminar, digo-lhe que o município de Penamacor e a Federação Portuguesa de Tiro com Armas de Caça reforçaram as relações entre as duas entidades e analisaram futuras possibilidades de cooperação num encontro institucional realizado nos espaços do Conselho no dia 14 de agosto. A reunião entre o presidente Vítor Pitti e o presidente da Câmara Municipal de Penamacor, José Miguel Oliveira, permitiu abordar possíveis formas de colaboração, nomeadamente no âmbito da realização de provas e eventos de tiro desportivo no concelho, bem como de futuras parcerias e investimentos associados à modalidade. Foram identificadas oportunidades de cooperação com vista à dinamização da atividade desportiva e à valorização do território, reforçando o interesse do município de Penamacor em acolher iniciativas de âmbito nacional e em criar condições para o desenvolvimento de projetos ligados ao tiro desportivo. Recordar que a Federação Portuguesa de Tiro com Armas de Caça organiza e acompanha um calendário nacional de competições que integra provas oficiais e competições promovidas pelos clubes federados. Foram estas as notícias. Tenha a continuação de um excelente dia e um bom domingo, sempre com a Rádio Clube da Covilhã.

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0: Boa tarde, são 19 horas.
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0: Boa noite, são 20 horas.
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0: Boa noite, são 21 horas.
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0: Então, para si que nos sintoniza, muito boa noite, onde quer que esteja a sintonizar em toda a região norte, centro e sul do país. E através da internet, bem haja puxar desse lado em mais uma emissão fantástica no seu domingo. Estamos consigo na Antena Livre 89.6, Rádio Limite 89.0, Onda Livre FM 87.7 e 106, Rádio Moncorvo 95.9, Rádio Voz do Douro 99.4, Rádio Vinhais 100.5, Rádio Clube de Lamego 97 e 107.9, Rádio Elvas 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Mais uma emissão noturna no seu domingo. Mais uma emissão fantástica dos seus
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Muito obrigado por continuar a acompanhar a nossa emissão em todos os domingos à noite. A sério.

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Ora bem, continuamos com o Max Mix. Na passada emissão tivemos a parte 1. Este Max Mix 5 em particular foi editado em duas partes. Aqui em Portugal não apareceu em caixa, mas lá depois foi vendida a caixa para as duas partes. Eu só tenho a caixa no Max Mix 4, se não estou em erro. Ou 3 ou 4. 3 é duplo, 4 é que tem a caixa. Foi lançado no verão de 1987, lançado 3 meses depois da parte 1. E porque são parte 1 e parte 2, as capas são a continuação de uma e outra. Se a primeira estavam num balão, estava ancorado sobre uma loja de discos, na segunda parte já estão a navegar precisamente com os discos.

0: Ora, neste verão houve muitas alternativas. Houve precisamente o Dolce Vita Mix com o Italo Disco. E claro, o Bolero Mix 2 a fazer concorrência permanente, da autoria de Raul Orellana. Nesta segunda parte vamos ouvir Italian Boys com Forever Lovers, o C'est la vie dos Tavares, Get Down on It de Kool & the Gang, o Up and Down de Eddie Addington, Ready for Love de Morgana, Plaza de Toros de Nvidia, o Fresh dos Kool & the Gang, as saudosas Mel & Kim Respectable, Company B com Fascinated, David Lyme com Bye Bye Mi Amor, Michael Fortunati com Into the Light, Into the Night, assim é que é, e Alan Cook com Running Away, é o que fecha. É a modificação de alguns estilos musicais, abrindo o leque ao Italo Disco, incluindo temas do Sabadell Sound e o Dance Pop de anos anteriores, como Kool & the Gang, The Common Arts e Kim Rose. E ainda um toque sequence pop dos Level 42 e o Freestyle de Company B. Ainda o Eurobeat de Mel & Kim, ou precisamente Michael Fortunato e o som hip-hop de L.I.F.E. e Blue Cavs. Sem mais demoras e sem mensagem no fim, apenas el artilheiro, Max Mix 5, volume 2, dá início à emissão de hoje dos...
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2: Ha visto algum marciano?
3: Por todas partes.

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1: Um pasto verde bonito. Como dizia o outro, nem uma vaca nem nada. Max Mix 5, a versão Mega Mix, segunda parte, no início da emissão de hoje.
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1: E agora?

0: um dos melhores dos Stars on 45. More Stars. E antes das recordações, eu já andava em pulgas para passar isto. Já tinha falado. Este é o melhor de todos que produziram Boys Town Gang. E a verdade é esta, porque é mesmo a verdade. I can't take my eyes off you. Esta versão grande, praticamente um exclusivo aqui dos...
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0: Ora bem, já sabe, está na hora, quando sai o Ding Dong, é a altura de voltarmos para trás na música e no tempo. Ouvirmos os temas de outra altura, de outros anos, neste caso 69, e há tantos anos atrás, no espaço...
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0: Ora, muito bem, vamos ouvir, aliás, Cloverleaf com Time Will Show, os Family Dog com A Way of Life e, a terminar estes três temas, Jethro Tull.

0: Jethro Tull. Ai, há quanto tempo que não ouvia isto. Eu birrei. Começámos com Cloverleaf, Time Will Show, e depois Family Dog com A Way of Life. Já me fazia falta esta flauta que ouvimos tantas e tantas vezes com Jethro Tull. Músicas que recordámos por aqui. Continuamos.
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0: noite. Eles fizeram muitos sucessos, mas eu sei de alguém que, tal como eu, começa a pular quando ouve isto. Não é assim, meu amigo Helder? Goomba Dance Band, o Eldorado.

0: onde ouvir, mas agora chegou a altura da nossa emissão nesta primeira hora de ouvirmos um tema que marcou as séries televisivas e neste caso nos anos 80, coisas que também foram transmitidas por cá, num espaço a que chamamos de
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0: Quatro elementos que estavam procurados pela lei por um crime que nunca cometeram e que eram contratados, eram soldados de fortuna, foi assim que foi recebido o título por cá, mais no Brasil do que propriamente por cá, mas os quatro faziam de facto maravilhas e iam à procura de fortuna, iam à procura de dinheiro pelos serviços que faziam, mas sobretudo iam para garantir justiça a muitos. E o B.A. Baracus, o Mr. T, era mesmo o mais notável de todos. The A-Team, este é o indicativo.
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E já não está entre nós há muito George Pepper, John Hannibal Smith. O seguinte, conheceu o do Galáctica, o Galante, o Face, Dirk Benedict. E nas primeiras séries, a jornalista, que era desempenhada por Melinda Colleia. Maluco Voador, Dwight Schultz. E claro, o querido Mr. T.

Foram várias temporadas de episódios fantásticos. E, de facto, vocês lembram-se que o Mr. T não gostava de voar e, nessa altura, tinha que lhe dar coisas para que ele pudesse, enfim, voar da melhor forma, não ter problemas. E só acordava mais e bem mais depois, quando já estava justamente no sítio onde havia de ficar. E então essa compilação, vamos ouvi-la, já a segunda compilação do indicativo, mas que surge a partir da temporada 5.

Um dos papéis mais difíceis de desempenhar foi de Dwight Schultz, Alden McMurdo. Aqui já entra Eddie Valles, como Frankie Santana, um dos amigos dele. E também Robert Vaughn, Hunt Stockwell.

0: As músicas que fizeram parte do nosso imaginário de uma série tão querida que é esta da A-Team, ouvido e recordado aqui no
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0: Estamos no final da primeira hora dos
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0: e fechamos desta maneira com memórias descuidadas. Duran Duran.

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2: Então, para si que nos sintoniza, renovamos os votos de uma muito boa noite, alguns minutos passados da hora certa. Estamos aqui já com a publicidade já emitida e acertámos o relógio, por isso vamos continuar. Estamos consigo na Antena Livre 89.6, Rádio Limite 89.0, Onda Livre FM 87.7 e 106, Rádio Moncorvo 95.9, Rádio Voz do Douro 99.4, Rádio Vinhais 100.5, Rádio Clube do Lamego 97 e 107.9, Rádio Elvas 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Esta é a segunda e última hora da emissão de hoje dos
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0: Bem, haja por continuar desse lado. Estava a mexer no potenciómetro errado. Acontece. Esta é a segunda e última hora da emissão de hoje dos...
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Ora bem, músicas selecionadas a dedo para mais esta emissão. Conhece-as todas, fechamos. Elas são todas boas. Eu sei que vai gostar de as ouvir, de as recordar sobretudo. E no final vamos dizer quem é que passou por cá. Coloque-se confortável justamente a ouvir com o seu rádio de eleição. O nosso é sempre algo dos anos 80, 70, 80. São os que dão melhor som. Mesmo melhor som. Delicie-se também com estes temas e tenha-me muito boa noite.

0: Quem não se lembra da viagem de carro descapotável faz parte do vídeo do souvenir. Aliás, para conduzir é a música ideal, sem dúvida. Orchestral Maneuvers in the Dark, Souvenir. Começamos com Neil Diamond, Hello Again, e saudosamente com Kenny Rogers, Lady Diana Ross, It's My Turn, Phil Collins com In the Air Tonight e The Stranglers. Quando estiveram detidos por causa de um tumulto que houve num concerto, escreveram os melhores temas e o La Folia é um deles. Músicas que ouvimos por aqui na nossa emissão, temas que vale a pena sempre recordar, mas temos pouco tempo para mais. Vamos entrar nos últimos 25 minutos da emissão de hoje dos
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0: Então a melhor forma de reentrarmos nesta emissão é realmente com movimento. Este movimento... Foi deste grupo que saiu aquela que fez carreira a solo com grande sucesso, Alison Moyet. Falamos dos Yazoo.

e Azul. A versão grande, editora Sire Records. Magnífico mesmo. Este também não fica atrás. Também só fizeram um ou dois êxitos. Chamam-se Clássicos Nouveau. The Time Erased, Never Again. Versão 12 polegadas.

Classic znovu. Wow. Mas garanto que aquilo que vai ouvir a seguir fizeram muitos sucessos mesmo. Este até foi vendido para vender umas bolachas, já não lembro quais é que foram, mas usaram esta música que vamos ouvir do Human League. Don't You Want Me? As músicas eram tão fabulosas que apareceu um álbum preto com todos os instrumentais dos grandes êxitos, hein?

Brida, dos ABBA, pós-ABBA. E quem acusa foi ela que fez tudo mal, não é? I know there's something going on. E está, vamos de comboio, vamos embora. Foi a primeira que ouvimos desta escocesa tão linda. Sheena Easton, Morning Train, fecha o programa de hoje.

0: tema que fez parte de um 007, mas esta foi a primeira dela. É a nossa última da noite.
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0: 2 a 8, a última do mês de agosto. Este mês corre depressa, não? Já sabe,
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0: aos domingos nesta sua rádio com este seu amigo José Luís Dias e também a bela Isabel Rosa, ela é que nos lembra a todos que somos todos
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0: 2 a 8 dias, mais uma viagem, mais uma moedinha, mais músicas de outros tempos. Até lá, um bom verão. Boas férias, está de férias, se estiver a trabalhar, olha, aguente-se, já teve ou vai ter ainda as férias. Até 2 a 8, boa noite.

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0: Boa noite, é uma hora.
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